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0: 21h59.
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0: Opa, opa, voltamos com toda a força, com todo ânimo e com todo gás, hein? Que bom, já tava morrendo de saudades, a gente tava aí cobrindo férias, meu amigo. E esse programa Movimento Hip Hop DF estava aí desde o mês de junho, né? Mas hoje, já estamos aqui, né, com um programa novo. Seja bem-vinda, seja bem-vindos. Estamos aqui no programa Movimento Hip Hop DF no mês de agosto. Mês de agosto, né? Mês de realizações. São os votos aqui de toda a equipe do programa Movimento Hip Hop DF pra você e pra toda a sua família, tá bom? Ó, o que não deu certo no mês de janeiro, fevereiro, março, abril, maio, junho, julho, pode ter certeza que mês de agosto vai ser um mês de gosto. Vai dar tudo certo, porque eu vou ficar aqui, ó, eu e toda a turma, hein, torcendo por você, tá bom? Gente, mais uma vez, muito obrigado, tá, pela audiência da rádio em que vocês nos deram durante esses meses. Pô, já chegou aí, cara, quase 10 mil ouvintes durante um mês. E espero que esse mês de agosto seja, ó, bem mais melhor ainda, tá bom? Beleza? E a gente já pede desculpa a vocês aí, muita gente mandaram mensagem pra gente, não teve como a gente responder, porque a gente tava cobrindo férias, mas agora a gente estamos aí. Até final de ano, o bicho vai pegar por aqui e vem aí, hein? Aniversário do programa Movimento Hip Hop DF agora nesse mês de setembro, hein? Aguardem, certinho? Olha só, vamos refletir? Vamos? Então a gente já começa o nosso programa de hoje, refletindo e entregando o nosso pensamento para Deus. Mas antes de tudo, eu quero pedir uma coisa para você. Posso? Manda tua mensagem agora pra gente no 619-9420-9260. Repetindo, 619-9420-9260. Ou então acesse o nosso site www.movimentohiphop.f.
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Então já estamos por aqui de volta com o nosso segundo bloco por aqui. Eita! Gente, quero lembrar vocês que a gente quer pedir desculpa a vocês aí, porque a gente estava aí, né, com a reprise do programa, desde o fato que aconteceu com o nosso amigo Rivas aí, né? E essa reprise, meu amigo, rolou aí quase um mês de... mais de um mês direto, né? Mas hoje a gente já está aqui ao vivo, né? Diferente, fazendo aqui o programa Movimento Hip Hop DF, parte 2 do mês de agosto. Então, quero ver você participar com a gente. Tá afim de mandar recado? Manda pra gente aí no 619-9420-9260. Repetindo, 619-9420-9260. Rapaziada, é o seguinte, hein? É sabadão agora, ou é domingo, aí na Praça da Bíblia vai ter um grande evento da cultura aí, tá? E infelizmente a gente não pode nem falar mais o nome da pessoa, por motivo de candidatura, né? Mas fique esperto, essa semana a gente vai estar por lá aí na Praça da Bíblia. Passei por lá nessa semana aí, meu amigo. Rapaz, lá tá um evento top. Top, top, top. E se eu não me engano, é sábado ou é domingo que tem esse evento aí. Então, fique esperto aí, rapaziada aí da Praça da Bíblia. Beleza? 619-9420-9260. Quero ver todo mundo participando. Quero ver todo mundo mandando teu alô. Quero ver todo mundo mandando teu salve. Esse aqui é o nosso segundo programa do mês de agosto, né? De 2026 por aqui. Então vamos fazer o seguinte, eu quero que você aumente o volume daí, que eu aumento o volume daqui, e vamos balançar de verdade. Então, vamos lá!

0: quem gosta realmente de som forte, só musicaço por aqui, hein? Em www.movimentohiphopdef.com.br, hein? 69-9420-9260. Pode mandar teu alô, pode mandar teu salve. Tá achando o programa, hein? Esse é o segundo programa do mês de agosto, né? De 2026 por aqui. Olha, lembrando a vocês que é o seguinte, hein? Hoje, olha, eu voltei das férias, cara. Voltei das férias daquele jeito, revoltado, do jeito que vocês imaginam. Se o primeiro e o segundo bloco foi desse jeito, imagina o terceiro. Então, sai daí não, que já já tem muito mais pra você no terceiro bloco. Sai daí não, é rapidinho!
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4: Já estamos de volta com o nosso terceiro bloco por aqui.

69-9420-9260. Gente, chegou aqui muito recados, tá? A gente pede desculpa a vocês aí, porque em virtude das férias que a gente tava cobrindo, então os recados que eu acumularam. Então vamos ler aqui alguns aqui rapidinho aqui, beleza? Moacir, boa tarde, Gilson. Moacir, boa tarde. É, manda um abraço pra mim aí. Sou Moacir, de Tocantins. Gostaria de ouvir a música aí, beleza? Do The Two Love Crew. Cara, tá anotado aqui, tá bom? Pode ser qualquer uma deles? Então, tá anotado, beleza? Anderson, manda um abraço aqui pra todos nós aqui de Sobradinho 2, Gilson. Não vou pedir nenhuma música, porque todas as músicas que tu toca aí no movimento hip hop é demais. Ô, meu irmão, valeu, obrigado, hein? Aninha, oi Gilson, bom dia, boa tarde, boa noite. Quero dizer que ouço o programa Movimento Hip Hop DF 24 horas. E também te custo lá, hein? De ponta a ponta na notícia. Parabéns pela sua formatura, parabéns pela sua profissão, não só de DJ, mas como de jornalista também. Obrigado, me acompanha lá, né? Então, ei, galerinha, se você gosta de programa de polícia, me acompanhe, tá? De segunda a sexta, sempre de 8 às 9 da manhã, aqui, ó, na Rádio Web Movimento Hip Hop DF, tá bom? Olha só, Ângela. Oi, Gilson, manda um abraço pra mim, sou Ângela, de Vicente Pires. Mandei lá pra você aquela música, até hoje você não me tocou, a do DJ Jamaica, tô só observando. Ô, Ângela, está anotada aqui, tá bom? Fica tranquila, que a gente já toca ela lá nas mais pedidas, no pediu tocou, sem parar, tá bom? Obrigado pelo carinho, tá? Vamos lá, Hudson, salve, salve, guerreiro! Manda um abraço pra toda a galera aqui da Samambaia Sul. Estou na escuta, DJ Nego Gilson. Opa, valeu, mano! Obrigado por estar ligado com a gente, tá bom? Gente, muita gente aqui e o nosso tempo é curto. Mas deixa eu lembrar você que esta semana estamos aí na Praça da Bíblia, tá? Aí na Praça da Bíblia, levando pra você aí muito hip hop. Eu vou estar por lá, hein? Então quero ver você por lá também, junto com a gente. Quero lembrar vocês que a gente passou essa semana por lá. Rapaz, mas o negócio tá bonito lá, hein? E também tá bonito aqui também, em Ceilândia, aqui na administração de Ceilândia, tá bom? Então tá certo. Vamos fazer o seguinte? Vamos aumentar o som aí, vai. Aumenta o som daí, que aumenta o som daqui. É o programa Movimento Hip Hop DF, que não deixa você ficar parado. Então aumenta o volume, vem com a gente!

0: posso por aqui em www.movimentohiphopdef.com.br. A gente voltou, né? Voltamos no mês de agosto com gosto mesmo, hein? Olha, lembrando você que é o seguinte, você pode mandar tua mensagem, pode mandar teu salve, que a gente lê por aqui, tá? Olha, hoje eu não vou deixar ninguém escolher, vai ser tudo por minha conta. Tudo por minha conta. E a gente já encerra esse último bloco. Surpresa pra você, hein? Segura aí, já.
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0: Então já estamos de volta com o nosso último bloco. Pois é, galera, é o seguinte, último blocozinho, poxa, fica até triste. Mas é assim mesmo, gente, olha só. É muitos alunos aqui, muitas mensagens chegaram pra gente. Mas pode mandar, tá? Deixe suas mensagens aí, que na próxima semana a gente vai ler tudo. Tem músicas aqui que a galera pediu. E eu prometo que vou rolar ela pra vocês na próxima semana também, tá bom? Mais uma vez, a gente pede desculpa a vocês aí, que a gente tá começando agora o programa Movimento Hip Hop do mês de agosto. Porque a gente tava cobrindo férias aí, mas estamos de volta. Então, todos esses alunos, todos esses pedidos de música, tanto que vocês pediram no Zap, quanto vocês pediram lá também no nosso site, vocês podem ter certeza que a gente vai te atender, tá? Falar disso, se você tá afim também de pedir suas músicas, entra lá no nosso site, no www.movimentohiphopdf.com.br. Repetindo, www.movimentohiphopdf.com.br, beleza? Também, lembrando a você também que é o seguinte, hein? Se você quer ficar muito bem informado, fica ligado com a gente aí de segunda a sexta, sempre de 8 às 9 da manhã, programa de ponta a ponta da notícia comigo, e a gente com certeza traz pra você todas as notícias de segurança do DF em torno, pra deixar você muito bem informado no seu dia a dia, beleza? Tá certo? Olha só, sabadão agora, a gente tá lá na Praça da Bíblia, tá? Então, sabadão, quero ver toda a galera já no clima. Certinho? Então, tá certo. Eu vou balançar daqui. Tu pode balançar daí? Então, aumenta o volume, vem com a gente, porque é impossível você ficar parado. Esse último bloco, ofereço pra você. Então, vamos dançar!

0: meia-noite e 59 minutos.
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0: 1:57.
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1: 2 horas e 6 minutos.

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2: 2:30.
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0: Zona. 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
1: Toda honra e toda glória ao nosso Senhor Jesus Cristo. Te pedimos a tua bênção, meu Deus. Amém.

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1: 3 horas e 41 minutos.
2: E que Deus o tenha em um bom lugar. Em nome do Pai, do Filho, do Espírito Santo. Amém.

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2: Porque todo que é nascido de Deus vence o mundo. E esta é a vitória que vence o mundo. A nossa fé. 1 João, capítulo 5, versículo 4.

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saibamos nos fortalecer. Eu vou tentando entender certas fases da vida, em que momentos de alegria se transformam em grandes feridas, e que o pensamento se perde ao relento, e que o domínio da solidão é uma questão de tempo. Isso não é heresia, e sim a pura verdade, uma forma de desafio.

0: 4:32.
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0: 4 horas e 47 minutos.
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0: 5:44.
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1: 5 horas e 54 minutos.

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1: 6 horas em ponto. 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

0: pois vocês conhecem a graça de nosso Senhor Jesus Cristo, que sendo rico, se fez pobre por amor de vocês, para que por meio de sua pobreza vocês se tornassem ricos. 2 Coríntios 8:9. Olá, ouvinte, somos ricos em Jesus Cristo. Podemos até não ter muita coisa nesta vida aqui na Terra, nesse tempo que aqui estamos vivendo, mas uma coisa é certa: no céu teremos toda a riqueza do Pai. Aliás, o céu. Estamos refletindo sobre isso. No céu não terá pecado, amado ouvinte. Imagine uma vida sem a morte, sem a dor, a despedida, a tristeza. Isso é incrível. O que é que nos impede de estarmos bem relacionados com Deus? É o pecado. E já que o céu nos promete um relacionamento certo com Deus, o que é ausente no céu? O pecado. O céu será livre de pecado. Tanto a morte como o pecado serão coisas do passado. Dá para imaginar um mundo sem pecado? Você já fez algo recentemente por causa de pecado? Pelo menos você já reclamou, você se preocupou, você resmungou, guardou quando devia compartilhar, tentou adivinhar e esconder, mas você não fará isso no céu. O pecado já deu vida a milhares de corações quebrados e quebrou milhões de promessas. Seu vício pode ser ligado diretamente ao seu pecado. Sua desconfiança foi causada por pecado, preconceito, roubo, adultério, tudo por causa do pecado. Mas no céu tudo isso acabará. Então, você consegue imaginar um mundo sem pecado? Se puder, você consegue imaginar o céu. Uma terra com todas as suas belezas, as suas maravilhas, esse planeta magnífico sem a morte. Esse lugar maravilhoso aqui que vivemos, sem o roubo, sem o ferimento, sem as doenças, sem a fome, a miséria, sem o mal, é quase isso. Mas é ainda muito melhor, porque será o paraíso verdadeiro, o céu, junto com Deus e Jesus Cristo Salvador. Diante desta perspectiva, certamente, por maior que sejam os nossos problemas, eles se tornam insignificantes. Pense nisso.
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2: Uma palavra com o Pai.
0: Deus querido, Pai Todo-Poderoso, Jesus Cristo, nosso Salvador, por Ele, oramos agora, agradecendo pelo perdão dos nossos pecados. Sim, Pai, perdoa-nos, Senhor. O pecado nos separa de Ti, mas Jesus Cristo nos une. Neste momento apenas declaramos-nos como pecadores, pedimos também Sua compreensão, Pai, Sua graça através do Espírito Santo, Sua companhia ao longo de nossos dias, nos protegendo, nos livrando do mal, das tentações, nos dando livramento, Pai. Em nome de Jesus. Amém.
2: Que privilégio ter a mesma mão que fez o universo e espalhou as estrelas, escrevendo seu nome no livro da vida. Louve a Deus por isso e declare agora Cristo como seu Senhor e Salvador, buscando a partir daqui o perdão e uma vida correta. Deus alegra-se por todo aquele que assim desejar de todo o coração.

0: 6 horas e 9 minutos.
1: 6 horas e 9 minutos.
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2: O Índice Nacional de Preços ao Consumidor Amplo, 15, o IPCA 15, registrou uma queda de 0,40% em agosto, marcando a primeira deflação do indicador em um ano, desde agosto de 2025. A prévia da inflação oficial brasileira veio abaixo das expectativas de economistas, que projetavam uma queda de 0,30% para o período. Este resultado reforça as apostas do mercado em novos cortes na taxa básica de juros, a Selic, o que pode impulsionar o apetite dos investidores por risco no país. A deflação em agosto é a maior em 4 anos, indicando uma desaceleração significativa nos preços.
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3: A operadora de telecomunicações Oi confirmou sua falência e o encerramento do processo de recuperação judicial. A decisão marca um capítulo final para a empresa, que enfrentava dificuldades financeiras há anos, buscando reestruturar suas dívidas. O anúncio tem repercussões significativas no mercado financeiro e no setor de telecomunicações brasileiro. Investidores e analistas acompanham de perto os desdobramentos, que podem impactar o cenário competitivo e a prestação de serviços no país.
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4: A Food and Drug Administration, a FDA dos Estados Unidos, anunciou a aprovação de um tratamento promissor para o câncer de pâncreas. Embora não seja uma cura, este avanço é considerado o primeiro significativo contra um dos tipos de câncer mais letais. O tratamento utiliza uma nova molécula, a daraxonrasib, que demonstrou ser mais eficaz que a quimioterapia em ensaios clínicos, bloqueando a proteína RAS que contribui para o crescimento tumoral. A comunidade médica celebra a novidade, que oferece esperança a pacientes e famílias.
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5: Uma tragédia abalou o Paquistão com um incêndio em uma ala pediátrica de um hospital em Islamabad, que resultou na morte de 14 bebês recém-nascidos. A polícia local informou que o fogo teria sido causado pela explosão do compressor de um aparelho de ar-condicionado. As vítimas apresentavam queimaduras graves e testes de DNA serão necessários para confirmar suas identidades. O primeiro-ministro paquistanês lamentou profundamente o ocorrido e ordenou uma investigação rigorosa para apurar as causas da tragédia.
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6: Os Estados Unidos anunciaram a suspensão temporária de ataques militares ao Irã, optando por intensificar a pressão econômica contra Teerã. A mudança de estratégia foi apresentada pelo secretário de Estado Marco Rubio, focando em sanções para isolar financeiramente o regime iraniano. A Operation Economic Outcast visa cortar todas as fontes de receita do Irã, com alvos iniciais em ativos digitais, tecnologia, ouro, aviação e transporte marítimo. Washington adverte que empresas ou pessoas que cooperarem economicamente com Teerã estarão sujeitas a retaliações.
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5: Um homem de 62 anos, identificado como Alexandre Barata Lídia, foi preso em Laranjeiras, zona sul do Rio de Janeiro. Ele é acusado de enviar maconha e haxixe pelos Correios para uma quadrilha de traficantes em Brasília. A prisão foi resultado de uma ação conjunta da 23ª DP e da Polícia Civil do Distrito Federal. No apartamento do suspeito, foram apreendidos tabletes de maconha prensada e haxixe que seriam preparados para novas remessas.
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7: Uma grave denúncia foi feita em Alagoas, onde um promotor citou o delegado-geral em um esquema envolvendo as facções criminosas PCC e CV em concursos públicos do estado. A acusação aponta para uma infiltração preocupante no sistema. O promotor afirmou que as informações obtidas ultrapassam irregularidades administrativas, indicando riscos que exigem uma estrutura institucional de inteligência e segurança. A denúncia levanta sérias questões sobre a integridade dos processos seletivos e a segurança pública em Alagoas.
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8: Uma grande enxurrada matou pelo menos 95 pessoas no Himalaia nessa quarta-feira, entre o Nepal e o Tibete. Vilarejos foram arrastados, danificando estradas, pontes e o fornecimento de energia. O Itamaraty não informou ainda se haviam brasileiros entre as vítimas. A autoridade de turismo no Nepal disse que mais de 300 viajantes, incluindo indianos, nepaleses, norte-americanos, britânicos, holandeses e de outras nacionalidades, estão desaparecidos, segundo a agência Reuters. As imagens da onda de lama que se tornou o rio Bhotikoshi são assustadoras. as pessoas fugindo antes que uma massa de terra destruísse edifícios e arrastasse os veículos. O ministro das Relações Exteriores do Nepal, Shishir Kanal, disse que um terremoto poderia ter desencadeado a avalanche. Um tremor de magnitude 4,4 foi detectado perto da região a 100 km de profundidade por volta das 8h30 da manhã, pouco antes da tragédia, segundo o Serviço de Sismologia dos Estados Unidos. Helicópteros de resgate têm dificuldade para pousar nas áreas afetadas no distrito montanhoso de Hasuah, onde vivem cerca de 50 mil pessoas. A emissora estatal chinesa informou que mais de 500 socorristas foram mobilizados na passagem terrestre de Giron, fronteira com o Nepal. Ainda segundo a Reuters, 8 sul-coreanos que trabalhavam em uma usina hidrelétrica estão desaparecidos. Outros 10 ficaram ilhados. As informações são do Ministério das Relações Exteriores da Coreia do Sul. Nos últimos anos, a região montanhosa vem sofrendo com desastres cada vez mais comuns. Em agosto do ano passado, 4 pessoas morreram e dezenas desapareceram devido a inundações e deslizamentos no território indiano. Em setembro do ano anterior, 66 pessoas morreram no Nepal após as chuvas provocarem mais inundações e deslizamentos. E entre outubro e novembro de 2023, mais de 200 pessoas perderam a vida na área montanhosa da Índia.
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9: O prazo para renegociação de dívidas com as facilidades do Desenrola Fies vai até o dia 16 de setembro. O programa concede descontos e condições melhores para pagamento àqueles que se endividaram ao contratar o Fundo de Financiamento Estudantil, que oferece o financiamento àqueles que desejam ingressar em uma instituição privada de ensino superior. Após a formatura, o estudante precisa devolver o dinheiro pago pelo governo, com juros baixos e condições facilitadas, dentro do limite de renda do beneficiado. Desta vez, a renegociação é direcionada para os contratos do FIES firmados até 2017, que estavam na fase de amortização em 4 de maio de 2026, período em que os estudantes começam a pagar o valor principal do financiamento e os juros acumulados para quitar a dívida após o término da faculdade. A adesão à renegociação de dívidas da graduação deve ser feita diretamente com o Banco do Brasil ou a Caixa Econômica Federal, responsáveis pelos contratos do FIES. Vale ressaltar que estudantes que ingressaram no programa a partir de 1º de janeiro de 2018 e aqueles com contratos já nas fases de uso do financiamento ou de carência não podem realizar a renegociação. Com informações da Agência Brasil, sob supervisão de Vitória Elizabeth.
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10: Estudantes dos ensinos fundamental e médio de todo o país têm até 1º de setembro para se inscrever na Olimpíada do Tesouro Direto de Educação Financeira. O objetivo da competição é promover o conhecimento e incentivar a educação financeira desde cedo, preparando os estudantes para o futuro. O formato da competição é semelhante ao de outras Olimpíadas, como a de matemática das escolas públicas. Os participantes fazem as provas nas próprias instituições onde estudam e o conteúdo é adaptado à série que estão cursando. No caso da Olimpíada do Tesouro Direto de Educação Financeira, há a opção de provas presenciais ou online. A aplicação dos exames ocorre entre 8 e 12 de setembro. A premiação em títulos do Tesouro tem valor correspondente ao desempenho do estudante. Além disso, os professores e as escolas também são premiados. No caso das instituições de ensino, a quantia pode chegar a R$100 mil para melhorias da infraestrutura da unidade, como laboratórios de informática, robótica ou ciências e bibliotecas digitais, além da aquisição de aparelhos de ar-condicionado. No ano passado, mais de 1 milhão e 700 mil estudantes participaram da Olimpíada. A inscrição é gratuita e pode ser feita no site da competição, onde também estão disponíveis as regras. O endereço é olitef.com.br.
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11: As empresas brasileiras exportadoras afetadas pelas tarifas dos Estados Unidos vão ter o drawback, uma medida de apoio, prorrogado por até um ano. O instrumento que teve o prazo ampliado é o drawback e suspensão. Ele permite que a empresa deixe de pagar tributos sobre insumos importados que são usados na fabricação de produtos que depois vão para exportação. Ano passado, quase 1/5 das vendas do Brasil para outros países teve apoio dessa medida, informou o Ministério do Desenvolvimento, Indústria, Comércio e Serviços. A medida provisória, com a prorrogação do prazo, foi publicada nesta terça-feira. Empresas que receberam o direito de usar o benefício, com prazo final entre 22 de julho e 31 de dezembro deste ano, podem solicitar a extensão do tempo. Entre os produtos exportados para os Estados Unidos, que são beneficiados pelo drawback, estão móveis, pedras trabalhadas, produtos químicos, calçados, carnes e máquinas e equipamentos.
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12: O ministro André Mendonça, do Tribunal Superior Eleitoral, firmou uma tese sobre o uso de deepfakes durante a campanha eleitoral. A proposta dele é a de que seja considerado deepfake aquele conteúdo que tenha um grau de realismo ou de verossimilhança tão grande que confunde o eleitor, em que ele não consiga dizer que é falso. Ou seja, que provoque uma falsa sensação de autenticidade. É preciso ainda, segundo o ministro, diferenciar o que é deepfake, que é proibido pelo TSE, do que é inteligência artificial, que é permitido desde que fique bem claro que se trata de IA, bem explícito, e que não seja usado para prejudicar o candidato ou o eleitor. Se aprovada essa tese, poderá balizar os julgamentos sobre o assunto. Esse entendimento do ministro foi apresentado durante uma decisão que determinou a remoção de um vídeo com imagens do candidato Flávio Bolsonaro do PL. O candidato afirma que as cenas o associando ao ex-banqueiro Daniel Vorcaro eram falsas e produzidas por IA. O TSE está de olho nessa questão de inteligência artificial. Na semana passada mesmo, os ministros se reuniram para tratar do assunto. E nessa terça-feira, o tribunal conversou com influencers e criadores de conteúdo. São perfis que, somados, têm mais de 40 milhões de seguidores. Falaram sobre a urna eletrônica e reafirmaram a segurança e a confiabilidade dela e do nosso processo eleitoral.
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0: O Ministério da Fazenda publicou na noite de terça-feira uma portaria que prorroga a subvenção de 0,44 centavos por litro de gasolina até o dia 9 de setembro. A medida, divulgada em edição extra do Diário Oficial da União, busca estabilizar os preços dos combustíveis. Essa prorrogação é um dos principais destaques do mercado financeiro hoje, com investidores e consumidores acompanhando de perto os impactos da decisão na economia brasileira. A subvenção visa aliviar a pressão sobre os preços da gasolina.
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2: O governo federal manifestou sua oposição à exploração de terras raras em Minasu, Goiás, por uma empresa americana. Conforme noticiado, a USA Rare Earth firmou um acordo para adquirir participação na mineradora Serra Verde, gerando preocupações em Brasília. O principal ponto de discórdia é a previsão de envio de 100% da produção inicial para os Estados Unidos. O Brasil ainda aguarda a aprovação de uma política nacional de minerais críticos, que deverá ser votada no Senado na próxima semana para regulamentar o setor.
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3: A empresa Meta, controladora de plataformas como Facebook e Instagram, chegou a um acordo significativo sobre a dependência de menores nas redes sociais. Este acordo representa um marco nas discussões sobre o impacto das mídias digitais na saúde mental de crianças e adolescentes. Detalhes do acordo e as medidas a serem implementadas ainda estão sendo aguardados, mas a decisão sinaliza uma mudança na abordagem da empresa.
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4: Uma perícia contratada pela produtora Go Up Entertainment aponta que, dos 75 milhões de reais gastos na produção do filme Dark Horse, mais de 54 milhões foram utilizados nos Estados Unidos, o equivalente a 72% do orçamento. No Brasil, os gastos chegaram a 1,92 milhões de reais. O relatório foi entregue à Polícia Civil de São Paulo, que investiga o financiamento do longa, e indica que todo o aporte teria vindo de um fundo chamado Haven Gate Development Fund LP. O perito responsável pelo levantamento negou ter encontrado desvio de recursos públicos para o filme e afirmou que as movimentações ocorreram em uma conta exclusiva da produção. A investigação também apura uma possível ligação entre o dinheiro do longa e projetos do Instituto Conhecer Brasil, ligado à proprietária da produtora. O caso ainda está sob investigação e a Polícia Federal recebeu dados da apuração após autorização do ministro Flávio Dino, do STF.
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0: Uma enchente relâmpago atingiu a região do Himalaia, na fronteira entre o Nepal e o Tibete, na China. O desastre provocou uma enorme destruição, arrastando casas, pontes, estradas e estruturas de energia. Segundo as informações mais recentes, pelo menos 157 pessoas morreram no Nepal e outras três no lado chinês, enquanto centenas continuam desaparecidas. As causas ainda são investigadas. Inicialmente, um terremoto de magnitude 4,4 foi apontado como possível responsável por provocar um forte deslizamento de terra e uma avalanche, que bloquearam o curso de um rio e desencadearam a inundação. O Serviço Geológico dos Estados Unidos posteriormente esclareceu que o suposto terremoto pode ter sido, na verdade, um sinal sísmico provocado pelo próprio deslizamento. Equipes do Exército do Nepal realizam buscas com helicópteros, mas as condições são consideradas extremamente difíceis.
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5: A chamada taxa da seca pode voltar a ser cobrada a partir de setembro e já provoca a reação do setor produtivo do Amazonas. A sobretaxa é aplicada por empresas de navegação para compensar o aumento dos custos operacionais durante períodos de estiagem. No Amazonas, onde os rios são fundamentais para o transporte de mercadorias, a vazante reduz a navegabilidade e pode obrigar as embarcações a operar com menor quantidade de carga, elevando o custo do transporte. A cobrança foi adotada em 2023, durante uma das mais severas estiagens já registradas no estado. Agora, diante da previsão de uma nova seca intensa, algumas empresas já comunicaram a intenção de retomar a sobretaxa a partir do dia 5 de setembro. A Agência Nacional de Transportes Aquaviários, a ANTAQ, estabeleceu regras para esse tipo de cobrança. Entre as exigências está a comunicação prévia aos clientes com pelo menos 30 dias de antecedência. Dependendo da empresa e o tipo de carga, a taxa pode representar um custo de mais de R$ 9.000 por contêiner, afetando as operações de importação e exportação com origem ou destino em Manaus. O impacto também poderá chegar à indústria da Zona Franca de Manaus, que depende do transporte fluvial para receber insumos e escoar parte da produção. Para Bruno Loureiro, presidente da Associação Comercial do Amazonas, a ACA, a estiagem e a cobrança da taxa pode aumentar o custo de vida do cidadão amazonense.
6: Caso esse ano de 2026 se consolide a estiagem que eles estão prevendo, a gente vai ter um custo adicional real nos fretes, visto que os armadores internacionais já estão notificando custos extras de até muito próximo a $2,000 por container. E isso, qual o principal reflexo disso no preço, custo de vida do nosso estado?
5: Para a Associação Comercial do Amazonas, o problema é que esse aumento dificilmente poderá ser absorvido integralmente pelo comércio.
6: Nesse período, o comércio ele não vai ter como absorver esses custos e ele vai ter que repassar para a população. E lógico, o que muda na vida é que os salários eles não aumentam, né? Então o poder de compra diminui. E lógico, isso acaba tendo um grande impacto em toda a população do estado do Amazonas.
5: A ACA tem se posicionado contra a cobrança e busca impedir que a sobretaxa seja aplicada de forma indiscriminada. A entidade defende que qualquer custo extra seja devidamente justificado e que os impactos sobre o comércio e os consumidores sejam considerados. A preocupação é que uma nova cobrança em um cenário de estiagem possa aumentar os custos de logística, encarecer insumos e mercadorias e, no fim da cadeia, pesar no bolso do consumidor amazonense.
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7: Com o lema O Futuro é Glorioso, o plano de governo de Renan Santos, candidato pelo partido Missão à presidência da República, é uma edição condensada do chamado Livro Amarelo. O documento está disponível no site do Tribunal Superior Eleitoral e traz 14 capítulos. Cada um apresenta um problema identificado no Brasil e as principais propostas do Missão para os próximos 4 anos. O plano está centrado em segurança pública, Estado enxuto, crescimento econômico e reforma política. Na bandeira da segurança pública, uma das propostas está baseada no slogan Prendeu, Matou, com ênfase na aplicação da teoria do direito penal do inimigo, que distingue o regime penal do cidadão, com garantias plenas, e o de quem participa de organizações, como as facções criminosas. A base teórica prevê ainda a suspensão de direitos civis de criminosos que integram máfias, a inversão do ônus da prova para confisco de bens para membros de facções e o uso permanente das Forças Armadas em regiões onde o tráfico atua. No tópico Economia e Ajuste Fiscal, o plano propõe um corte drástico de gastos públicos, reformas liberais para elevar a produtividade e busca o equilíbrio fiscal, além de projetos de empregabilidade para diminuir a dependência de planos assistenciais. Em relação a uma reforma institucional, o plano propõe uma lei de responsabilidade gerencial que condicionaria recursos partidários e a própria elegibilidade a metas de desempenho em indicadores como saneamento, saúde, educação e emprego. Ainda no arcabouço institucional, o partido propõe a fusão de municípios fiscalmente inviáveis. O plano de governo integral do partido Missão está disponível no site renanpresidente.com.br. O paulista Renan Antônio Ferreira dos Santos tem 42 anos e concorre pela primeira vez a um cargo eletivo. Candidato a vice-presidente em sua chapa é o tenente-coronel da Brigada Militar do Rio Grande do Sul, Haroldo Medina, também filiado ao partido Missão.
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8: 6:40.
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8: 6 horas. 8h41.
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0: tô na área, bem-vindos, bom dia, bom dia, bom dia, é o show da manhã na área, J. Luna, sua boa comunicação, vamos juntos, e você ligadinho, sempre com a melhor playlist musical, notícias, bastidores, tudo isso aqui. E você, o The Best, o melhor ouvinte, chega mais, aumenta o volume, vem com as melhores, show da manhã, tamo ao vivo e também com você. Chegamos, pessoal.
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Show da manhã, muito, muita boa. Show da manhã, recheada de música boa, notícias, bastidores, você ligado, você participando, zapeando com a gente na programação do Show da Manhã. Já já vou trazer horóscopo, só vou ali tomar um cafezinho, uma aguinha e já venho com muito mais pra você. Só molhar a palavra. Já volto, segura aí, rapidinho.

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3: 7:01.
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2: Esse é o seu Show da Manhã. Daqui a pouquinho eu tô de volta. JLu no comando e você daí na playlist também. Dá um toque especial, manda o seu som, sua recordação, seu passado, seu sucesso. Já já vou trazer muito mais interações por aqui. Segura aí. Já volto.

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4: Opa, bom dia, voltamos, você ligado com a melhor playlist publicitária e agora ao som da melhor música. É o Show da Manhã na sua companhia, aumenta o volume aí.

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0: e R$200.
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2: Esse é o Show da Manhã, incrivelmente ou incrivelmente programa pra você. Ótimo dia, bom trabalho, bom descanso aí naquela correria, tá curtindo a gente? Onde você estiver, vem com a gente fazer diferença. Já já vou trazer o horóscopo pra você ligadinho no Show da Manhã. Fica aí, é VaptVupt, já volto.
3: Sete horas e 32 minutos.
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3: Esse é o seu show da manhã, recheado de muita música boa. De você, do melhor ouvinte do Brasil, tá no trabalho? Onde está? Me conte, dá uma zapiada aí. Daqui a pouquinho eu vou trazer mais participação e uma playlist que vai desfilar top pra você. Segura aí, show da manhã, volta já.

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3: Opa, bom dia, voltamos, você ligado com a melhor playlist publicitária e agora ao som da melhor música, é o Show da Manhã na sua companhia, aumenta o volume aí.

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0: 7:59.
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certeza vai dar tudo certo. Bom dia, Brasília! Bom dia, Brasil! E aí, como vocês estão? Tudo bem? Hoje é sexta-feira. Sextou, né? E a gente já deseja a todos aí uma sexta-feira. Uma sexta? Que isso, Gil? Ô, produção, obrigado por vocês me corrigir. Hoje é quinta, rapaz. Que sexta, todo mundo chega lá na sexta-feira, né? Hoje é dia 27, né? Dia 27 de agosto, meu Deus, o mês já acabou, gente. Mas a gente estamos aqui, firmes e fortes, felizes, fazendo o que a gente gosta, com quem a gente gosta, né? Então tá certo, estamos ao vivo, são pontualmente 8 horas e 7 minutos, 8 horas e 7 minutos. Ó, programa hoje começou hoje no horário certo, hein? Que é isso, hein? Rapaz, produção hoje, hein? Rapaz! 69-9420-9260. 69-9420-9260. Tem alguma denúncia? Quer botar a boca no trombone? Tá afim a gente fazer a programação junto com a gente? Então manda ver! 69-9420-9260. Bom, bom, bom, bom dia!

Pois é, se você colocar realmente a sua fé em ação, até o que era de dar errado, vai dar certo. Primeiro, é ser perseverante. Nunca desistir. Ter fé em Deus. Segundo, é correr atrás dos seus objetivos, dos seus propósitos, dos seus sonhos. Porque nada cai do céu. Na própria palavra de Deus está escrito isso. Faça a tua parte, que eu te ajudarei. Então vamos fazer a nossa? Que eu tenho certeza que o mestre lá de cima vai fazer a dele por nós. São pontualmente 8 horas e 10 minutos, 8 e 10.

Em Brasília, são pontualmente 8 horas e 10 minutos. Estamos ao vivo por aqui hoje na manhã dessa quinta-feira, dia 27 de agosto de 2026, por aqui. A gente já começa o programa de hoje, na manhã dessa quinta-feira, com muitas manchetes, muitas notícias. Então a gente já vai direto pelo fato do programa. A gente já começa o programa de hoje falando sobre esse assunto aqui, onde um homem é preso em flagrante, gente, em flagrante, por manter uma mulher grávida em cárcere privado. Meu Deus, que sofrimento essa mulher deve ter passado, hein? Eu quero toda a tua atenção para essa matéria. Preste atenção nessa matéria. A Polícia Civil do Distrito Federal prendeu em flagrante nesta última segunda-feira, dia 24, um homem suspeito de manter em cárcere privado e agredir uma mulher em Ceilândia, aqui, ó, na Ceilândia. A vítima tem 36 anos e está grávida de 7 meses e apresentava diversos hematomas pelo corpo, inclusive na região abdominal. As investigações iniciaram após o recebimento de uma denúncia anônima que informou que uma mulher estava sendo vítima de agressões e mantida em cárcere privado. A partir das informações, os policiais realizaram a busca para encontrar o endereço indicado. Após os trabalhos investigativos, as equipes conseguiram identificar a residência e confirmar a veracidade das informações recebidas. A vítima também confirmou que vinha sendo submetida a agressões físicas e mantida em cárcere privado. Segundo o relato, o homem teria cometido injúrias, ameaças, estupros e violência psicológica contra a mulher. No mesmo dia, os policiais localizaram o suspeito, que foi preso em flagrante, e o homem foi encaminhado à 24ª Delegacia de Polícia para doação de medidas legais e cabíveis. Vocês ouviram aí? Vocês ouviram o que a gente acabou de ler? Uma mulher grávida, mantida em cárcere privado, cara, recentemente. Foi essa semana passada, a gente publicou uma matéria lá em Águas Lindas, aonde uma jovem de 24 anos foi agredida e estava em cárcere privado lá em Águas Lindas durante 5 dias. E no sábado, a Polícia Civil de Águas Lindas descobriu o cativeiro. Eu paro e penso, pensando, cara, o que que esses homens têm na cabeça? E vocês, mulheres, também eu paro e penso. O que que vocês envolvem com pessoas manícolas? Exemplo, esse aqui, ó. Esse aqui. Que já tem várias passagens, como agressões, estupros e várias outras passagens. E a mulher se envolve com um cara desse. E o pior de tudo, tá gestante. Não sei se é desse cara aí. Você desse nojento aí. E a mulher tão gestante, cara. O cara tá sabendo que tem um feto ali dentro, tem uma criança ali dentro. E o cara vai, espanca a mulher, faz. Pô, para, bicho. Olha, eu vou ser sincero. Por favor, o senhor presidente Inácio Lula da Silva. Sei que o senhor vai ser reeleito. Peço o senhor, por favor, bola um plano para esses homens covardes que agride mulher. Tem a Lei Maria da Penha, mas na minha opinião ainda está muito devagar. Tem que ser mais pesada ainda. Ah, Gilson, mas tu está sendo muito ignorante. Não é questão de ser ignorante, pô. Quantas e quantas matérias que a gente já fez aqui de mulheres serem agressivas. Aqui em Brasília existe 2 delegacias da mulher.
lá na Asa Sul e na 15ª DP. Toda vez quando a gente vá fazer uma matéria, a gente vê lá a cara do sem vergonha. E a mulher toda quebrada. E o pior de tudo, que vocês não vão acreditar que a gente vai acabar de dizer aqui agora. Existe, não todas, tá? Mas existe mulheres que vai lá retirar a queixa. Depois de estar tão espancada, tão machucada, com esse covarde, ainda vai lá retirar a queixa. Ah, gente, por favor, mulheres, eu sei que vocês estão nos ouvindo aqui no programa Líder de Audiência na manhã dessa quinta-feira, na Rádio Web Movimento Hip Hop DF, que é o programa de ponta a ponta na notícia. Por favor, eu peço a vocês, não fiquem caladas. A Delegacia da Mulher existe para isso, para denunciar esses cápulas, para denunciar esses covardes que batem em mulher. São 8 horas e 16 minutos.

Agora vamos dar um pulinho lá na Asa Norte, onde a Polícia Civil do Distrito Federal prende dois suspeitos por tráfico de codeína com atuação. E este fato aconteceu nesta última quarta-feira, dia 26, portanto, ontem. Onde a Polícia Civil do Distrito Federal, por intermédio da 32ª Delegacia de Polícia, em Samambaia, deflagrou a Operação Fake Winner, cujos trabalhos investigativos tinham por escopo, né, apurar envio por meio de encomendas postais de grande quantidade de codeína destinada ao Distrito Federal. As diligências e apuratórias revelaram que os investigados recebiam a substância de entorpecentes pelo correio e a autuava na sua distribuição, praticando ainda o tráfico de haxixe e de drogas gomertizanas ali na região do plano piloto, com atuação mais acentuada lá na Asa Norte. Diante do conjunto probatório reunido ao longo da investigação, foram cumpridos 4 mandados de busca e apreensão nas regiões da Asa Norte e do Antiplano Leste, a ocasião em que foram arrancados diversas porções de frascos de codeína, que contou com a participação de 30 policiais civis. A ação culminou na prisão de 2 indivíduos, um de 20 anos, de 22 anos de idade, em cursos intensos nos crimes de tráfico de drogas e dissociação para o tráfico, previsto repetitivamente nos artigos 33 e 35 da Lei número 11.343/2006, Lei de Drogas. Os conduzidos e o material apreendido foram encaminhados à 32ª DP, onde foram adotados os procedimentos cabíveis para a formalização da ocorrência e prosseguimentos dos atos da Polícia Judiciária. 8 horas e 20 minutos. 8h20.

8 horas e mais 21 minutos. Carro pega fogo na EPTG e causa lentidão. Este fato aconteceu no trânsito sentido Taguatinga. A gente tá vendo aqui as fotos. Meu Deus do céu, que horror. Gente, veja só essa daqui, ó. Um carro pegou fogo na estrada Parque de Taguatinga na tarde dessa última quarta-feira, dia 26 de agosto de 2026. E atrasou o trânsito no sentido Taguatinga, Distrito Federal. Uma equipe do Corpo de Bombeiros Militar do Distrito Federal autuou no combate às chamas. O carro de passeio, de cor branca, com a parte da frente pegando fogo e totalmente carbonizado. A fumaça que saía do automóvel invadiu boa parte da pista e uma das faixas precisou ser interditada para melhorar o controle do incêndio. O Corpo de Bombeiro não informou a dinâmica e não há informações sobre feridos. Motorista sofre parada cardiorrespiratória após bater em árvore em Arniqueiras. O motorista sofreu uma parada cardiorrespiratória depois que o carro que dirigia atingiu uma árvore em Arniqueiras na tarde desta última terça-feira, dia 25 de agosto de 2026. O acidente ocorreu por volta das 17 horas e 58 minutos no conjunto 4, próximo a um lava-jato conhecido como Esquinão. O Corpo de Bombeiros Militar do Distrito Federal iniciou os mandatos de reanimação e ainda no local as compreensões foram mantidas até a chegada de uma unidade avançada de serviço de atendimento móvel de urgência, o SAMU. Após a atuação, conjunto das equipes, a regulação médica, o médico foi encaminhado a uma unidade hospitalar da região. O nome do hospital e o estado de saúde atualizado da vítima não havia sido informado até a última divulgação dessa matéria. A Polícia Militar do Distrito Federal foi acionada para acompanhar a ocorrência e organizar a área durante o atendimento. Não há confirmação sobre a presença de outras pessoas no veículo ou sobre o impacto do acidente no trânsito. Também não foi esclarecido se a parada cardiorrespiratória ocorreu antes ou depois da colisão. Qualquer relação entre uma possível emergência médica, a perda do controle do automóvel, dependerá da avaliação técnica e médica. As circunstâncias do acidente deverão ser apuradas. Até o momento, não há informações oficiais sobre a velocidade e falha mecânica ou qualquer outro fato possa ter provocado a batida. Gente, meus pêsmos aí, né, a essa pessoa. E a gente já aproveita aí também e fala pra você, minha amiga, meu amigo, deixa eu fazer uma pergunta pra você. Você já foi ao médico? Hã? Ah, Gilson, mas eu não gosto de ir a médico, não. Eu era assim. Mas depois, quando eu tive um probleminha de saúde aí, ah, meu amigo, eu tive que, né, tive que mexer, porque senão o negócio ia ser complicado. Então, cuida da saúde, porque a saúde é fundamental para a vida do ser humano. 8 horas e 25 minutos.

0: Brasília, estão pontualmente 8 horas e mais 26 minutos. Olha só essa daqui. A Polícia Militar do Distrito Federal e a Polícia Civil do Distrito Federal prendem três adultos. Eu falei três adultos. E apreende menor pro tráfico de drogas. Isso aconteceu, gente, lá em Sobradinho. A Polícia Civil e a Polícia Militar do Distrito Federal, na noite da segunda-feira, dia 24, por volta das 19 horas e 30 minutos, por intermédio das equipes do Getop 35, em ação conjunta com a Seção Represária às Drogas, SRD, e a 35ª Delegacia de Polícia, em Sobradinho, pelo qual a gente manda um grande abraço para todos aí da Delegacia de Polícia de Sobradinho 2, realizaram uma operação que resultou na prisão de três homens adultos e na apreensão de um menor de idade envolvido no tráfico de entorpecentes lá em Sobradinho. A intervenção iniciou-se após o compartilhamento de informações entre a Polícia Civil do Distrito Federal e a Polícia Militar do Distrito Federal, na qual havia uma movimentação suspeita no condomínio Vivendas Bela Vista, lá em Sobradinho 2. A equipe do Getop 33 realizou uma abordagem de um automóvel na saída do Grande Colorado, próximo ao condomínio Jardim Europa 1. No console central do veículo, os policiais encontraram a porção de substâncias pardo, esverdeada, tipo skunk. E o condutor admitiu ter adquirido para consumo próprio de seu passageiro. Na sequência das negligências, a equipe de monitoramento informou sobre um segundo veículo que havia acabado de deixar o mesmo imóvel suspeito e seguindo em direção à quadra 4 de Sobradinho. Os militares interceptaram o automóvel no momento em que o condutor tentava estacionar ali em frente a uma academia local. O motorista, que possuía antecedentes criminais por tráfico de drogas, transportava a quantia, ó, em money, em dinheiro. É, meu amigo. De procedência não declarada. Diante dos indícios, os policiais deslocaram-se até a residência do suspeito no condomínio Vivendas Bela Vista, com autorização e acompanhamento do genitor do envolvido. As equipes adentraram o imóvel e realizaram buscas no quarto do indivíduo, aonde localizaram e apreenderam. Olha só o que os nossos policiais localizou e apreendeu lá. Veja só essa daí. Uma porção grande e uma porção média de skunk, 4 balanças de precisão, 2 frascos de substância anabolizante de uso restrito, 5 frascos de substâncias anabolizantes de uso restrito, 2 frascos, 2 facas, melhor dizendo, tipo peixeira, com pisquícios, né, de entorpecente nas lâminas, 4 caixas e 4 cartelas de medicamentos de uso controlado e R$ 845 em espécie, soma dos valores encontrados no imóvel com o débito. Os três homens maiores de idade conduzidos ali, ó, a 35ª DP, onde foi lavrado auto de prisão em flagrante Já o menor, infrator envolvido no esquema, foi conduzido pelos agentes da Polícia Civil do Distrito Federal e a Delegacia da Criança e do Adolescente, a DCA, para restauração e procedimento da apuração de ato infracional análogo ao tráfico de drogas. Sempre tem que ter aí, né, um menorzinho envolvido em coisas erradas. Oh, meu Deus do céu. Gente, é o seguinte, a gente vamos aqui aos nossos apoiadores e já já tem a nossa repórter que vai falar alguma coisa aqui para deixar você muito bem informado. São 8 horas e 32 minutos. 8 horas e 32 minutos. Você tá na legal. Você tá aqui na Rádio Web Movimento Hip Hop DF. Sai daí não. Já já tem muito mais informações para você. É rapidinho.
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Muito bem, muito bem. Então a gente já está de volta aqui com o nosso programa, a segunda parte aqui do programa, de ponta a ponta na notícia da manhã dessa quinta-feira abençoada, tá bom? 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Ei, você tá me ouvindo aí? Tá? Tá me ouvindo? 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
0: Valeu, valeu, obrigado, hein, gente? É porque sempre a gente mexe aqui no aparelho aqui e o aparelho já cai matando em cima. Mas agora sim, olha só, deixa eu mandar uma losaça aqui, beleza? Pra toda aí do Instituto Avançar, minha amiga Janaína, obrigado pelo carinho, obrigado pela simpatia, obrigado pela sintonia, tá bom? 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
0: Valeu, meu amigo Francisco. 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Gente, deixa eu mandar um alusaço aí, né? Tem muita gente ligada aqui com a gente na manhã dessa quinta-feira maravilhosa. Edmilson, aí de Braslândia, tá ligado com a gente. A Ruth, lá de Lisboa, fora do Brasil, tá ligada pra... com a gente através do aplicativo. O Edson tá curtindo a gente lá em São Paulo, né? Em Morro das Cruzes, é isso mesmo? Também Eliana curtindo a gente lá na Samambaia Nossa, aqui no Distrito Federal. Deixa eu ver aqui quem mais aqui. Valdir, oi Gilson, eu sou Valdir, manda um alôzaço pra toda a galera aqui de Vicente Pires, programa top, descobri hoje, meu amigo, obrigado, tá, vai pra todo mundo aí, tá, programa de ponta a ponta na notícia de segunda a sexta, sempre, nesse horário aí, tá bom, das 8 às 9 da manhã. Emini, oi Gilson, bom dia, uma ótima quinta-feira pra você, e pra todos que estão aí ligados e conectados no programa de ponta a ponta na notícia. Valdir, bom dia, Gilson. Manda um alôzaço pra mim, sou Valdir aqui da Bahia. Ô, Valdir, um alôzaço pra você e pra todos aí da Bahia, tá? Cara, eu amo esse lugar, hein? Muito bom. Obrigado mesmo, tá, Valdir? E todos os baianos estão curtindo a gente aí também através do aplicativo. Simone, manda um alôzaço pra mim aí, Gilson. Queria que você fizesse uma matéria aqui em Arapuanga, Goiás. Gilson, o negócio tá feio. É assalto todas as horas, é assalto mal feito, é água que não volta, é luz que... É danado, então tá uma salada mista. Vou falar com a minha equipe, a gente aí, pra gente fazer essa matéria aí, tá bom? Forte abraço pra vocês e todos aí. Valdson, Gilson, manda um abraço pra toda a galera aqui de Abadiana, estamos na escuta. Valeu, Valdson! Um alôzaço pra todos aí de Abadiana, obrigado pelo carinho, obrigado pela simpatia. Olha só, mandar um alôzaço aqui, beleza, pra Creuza, lá de Valparaíso, Goiás. Oi, Gilson, bom dia, uma ótima quinta-feira abençoada pra você. Estou te ouvindo aqui em Valparaíso, Goiás. Manda um alôzaço pra mim, sou Creuza. Alô, Creuza, bom dia, uma ótima quinta-feira pra você, abençoada, tá bom? Deixa eu aproveitar aqui agora que também mandar um alôzaço pros meus manos. Então, olha só, deixa eu mandar um alôzaço aqui, né? Pra esse mano aqui do Videomakes e Fotografia, tamo juntos, hein, cara? Um alôzaço aqui pra galera que na Celebra Celândia, 55 anos da imprensa, né? Também, mandar um alôzaço aqui pra galera aqui, deixa eu ver aqui, da Notícias DF em torno, tá ligado com a gente, obrigado pelo carinho. Deixa eu mandar um alôzaço aqui pro meu amigo Kel, alô Kel! Um alôzaço pra você, sangue bom! Tá ligado aqui junto com a gente. Mandar uma alôzaço aqui também pra essa colega aqui do curso que a gente fez de administração. Ela tá ligada com a gente, ela sabe quem é, né? Vou dizer o número dela aqui, ó. É o do 6195-24, final 83. Ela sabe quem é. Ela e o esposo dela. Tá ligado com a gente por aqui. Deixa eu mandar uma alôzaço aqui pro meu amigo Maxiel também do curso. Tá ligado com a gente. Alô, Maxiel! Um forte abraço pra você aí, sangue bom! Também... mandar um alôzaço aqui pro meu amigo Diego. Gente, é muita gente ligada por aqui. Um alôzaço pra ele também, né? Meu amigo Nandinho. Alô, Nandinho! Também um alôzaço aí pra toda a corporação, tanto da Polícia Militar, da Polícia Civil, do Corpo de Bombeiro, Polícia Rodoviária Federal, da Polícia Federal. Gente, toda a área de segurança. Um alôzaço pra vocês aí. Obrigado, tá ligado com a gente. Obrigado, tá sim. Também, né? Meu amigo Nandinho. Alô, Nandinho! Também um alôzaço aí pra toda a corporação, tanto da Polícia Militar, da Polícia Civil, do Corpo de Bombeiro, Polícia Rodoviária Federal.

0: 9 minutinhos por aqui. 69-9420-9260. 69-9420-9260. Aqui é o programa Líder de Audiência. Qual é o nome do programa, produção? Qual é o nome do programa? Qual é?
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0: Em Brasília são 8 horas e mais 51 minutos. 8 horas e mais 51 minutos. Gente, preste atenção nessa próxima matéria aqui. E eu quero toda a tua atenção para essa matéria aqui. Aonde a nossa repórter, a Maria, ela vai falar desse assunto. Aonde a polícia militar desarticula ponto de tráfico em Samambaia Sul. E prende dois adultos, viu? E apreende um adolescente. Sempre tem que ter um adolescente envolvido no negócio. Rapaz, é brincadeira não, hein? Só que quem vai falar isso aí, não é eu não. Quem vai falar isso aí é a nossa repórter Efigênia, que já está aqui com a matéria prontinha com você, Efigênia.
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0: Mas não é Efigênia não, rapaz. É a Maria com você, Maria.
2: PMDF desarticula ponto de tráfico em Samambaia Sul e prende dois adultos e apreende adolescente. A Polícia Militar do Distrito Federal, PMDF, desarticulou um ponto de tráfico de drogas em Samambaia Sul. Na terça-feira 30, após denúncia sobre movimentação suspeita em um imóvel da QR-512, a operação foi realizada por equipe do TATAM do Batalhão de Policiamento de Choque, BP Choque. Durante a abordagem suspeita, tentaram se esconder e uma mochila foi arremessada por cima do muro. No interior, os policiais encontraram porção de drogas e materiais usados no preparo e comercialização dos entorpecentes. Outras drogas, balança de pressão e apetrechos foram localizados no imóvel. Um adulto foi preso em flagrante por tráfico de drogas, associação para o tráfico e corrupção de menores. Um adolescente foi apreendido por ato infracional, analógico à associação para o tráfico. E uma mulher foi conduzida à delegacia. Segundo a ocorrência, o adolescente relatou que recebeu ordens para permanecer no telhado e ajudar a esconder as drogas. O proprietário do lote também informou que o imóvel dos fundos era alugado por um dos suspeitos e que já havia pedido sua desocupação devido à intensa movimentação no local. Durante a ação, um policial militar ficou ferido nas costas após o telhado ceder.

0: dizer. Ele foi socorrido pelo corpo de bombeiros, levado ao Hospital Santa Marta, atendido e liberado. A ocorrência foi registrada na 2ª/6ª Delegacia de Polícia e o adolescente foi encaminhado à DCA 2ª. Maria Thelma, de ponta a ponta na notícia da sua cidade.
1: Valeu, Maria Thelma. Gente, veja só essa daqui, ó. Polícia Militar do Distrito Federal resgata 7 aves em um jabuti mantido irregularmente em cativeiro. Sabe onde foi isso? Aqui, ó, no Distrito Federal. Né? E o fato aconteceu nessa terça-feira, dia 25, onde a Polícia Militar do Distrito Federal, por meio da equipe do Batalhão de Polícia Militar Ambiental, BPMA, pelo qual a gente manda um grande abraço, realizou fiscalizações em residência localizada na região do Riacho Fundo 1, em Taguatinga Sul. E Sobradinho, durante as vistorias, os policiais militares constataram a criação irregular de sete aves, 7 faunas silvestres e 1 jabuti mantido em cativeiro em 7 residências distintas. Diante da infração, foi confeccionado um termo circunstanciado da ocorrência, o famoso TCO, onde a Polícia Militar do Distrito Federal, para cada responsável pelo crime ambiental, capitulando o artigo 29/5, primeiro, inciso 3 da lei número 9.605/1998, lei de crimes ambientais. Todos os animais resgatados juntamente com as gaiolas apreendidas foram encaminhados ao centro de triagem de animais silvestres, CETAS, para acolhimento e tratamento adequado.

galera, vamos dar um pulo lá em Planaltina, onde o Corpo de Bombeiro Militar do Distrito Federal foi acionado por volta das 23h36 desta última terça-feira, dia 25 de 2026, para atender um acidente de trânsito envolvendo uma carreta que transportava combustível tão boa às margens da BR-020, na descida da DVO, próximo à Embrapa, na região de Planaltina. Gente, olha só essa, hein? É, aqui diz o seguinte, que para atendimento foram empregados 7 viaturas, sendo 2 especializadas em ocorrência envolvendo envolvendo produtos, né, perigosos. No local, os bombeiros encontraram a carreta tombada e constataram derramamento de gasolina e diesel S10 transportados pelos veículos. Diante da situação, as equipes adotaram os protocolos específicos para ocorrência com produtos perigosos, com objetos de reduzir os riscos de incêndio e proteger os bombeiros e os demais usuários da rodovia. A equipe especializada do Corpo de Bombeiros Militar do Distrito Federal atuou no gerenciamento da ocorrência e na contenção do combustível derramando. A área foi sinalizada e isolada e houve interdição, viu, parcial durante o atendimento. Lembrando que esse combustível estava derramado naquela localidade. O Corpo de Bombeiros Militar do Distrito Federal acionou a empresa IABIPAR para realizar o transbordo de carga e adotar as medidas necessárias para retirada da ocorrência no local. 8h58. 8h58.

0: 8h58, 8h58. Vamos manter essa informação aqui pra você aqui, que chegou aqui agora pra gente, ó. A BPMA resgata serpente no Jardim Botânico e reintroduzido em seu habitat natural. É isso mesmo, esse fato aconteceu na manhã da última terça-feira, dia 25, aonde a Polícia Militar do Distrito Federal, por meio do Batalhão da Polícia Militar do Distrito Federal, realizou um resgate de duas serpentes em ponto distinto lá no Jardim Botânico, aqui no Distrito Federal. O resgate da cascavel. A primeira ocorrência foi registrada no setor Tororó, no condomínio Quintas das Orquídeas, né? Casa 1, próximo ao balão de acesso a Unaí. O BPMA foi acionado após moradores localizaram uma cobra cascavel no quintal de uma residência. Que é isso, hein? A guarnição realizou a captura tática do animal, garantindo a segurança dos residentes e integrantes da serpente. O resgate da jiboia. Na sequência, os policiais militares foram acionados para uma segunda intervenção. Desta vez, às margens da rodovia da DF-001, quilômetro 23, número 7, nas proximidades da unidade do domínio e pizza, e sendo referência à escola Zegzar, do Jardim Botânico, no local. A equipe resgatou uma jiboia com utilização de equipamentos adequados. Ambas as serpentes foram avaliadas pelo especialista da BPMA por se encontraram saudáveis e sem ferimentos. Foram reintegradas à natureza, à área de preservação ambiental e apropriada, distante das zonas urbanas. O Batalhão Ambiental reforça alerta para que a população nunca tente capturar, manusear ou encurralar animais silvestres. Sobretudo, espécimes peçonhentos, né, como serpentes. Ao avistar qualquer animal da fauna silvestre em áreas residencial ou de risco, mantenha distância segura e acione imediatamente a Polícia Militar do Distrito Federal via 190. Acabou! Mas, gente, antes de ir embora, eu quero fazer um convite pra você, tá? Esse domingo agora, a gente vai estar lá no Sesc, em Ceilândia, onde vai ter encontro de raps. A chamada já está aqui no bloco, os comerciais da rádio. Preste atenção, você que se amarra no rap. Vamos estar cobrindo esse evento, sabadão, dia 29, né? Lá no Sesc, em Ceilândia, tá? Então, preste atenção que no próximo bloco, no próximo programa, já vai rodar essa chamada e a gente vai estar lá cobrindo esse evento, tá? Lá vai estar Nidinho Naldinho e, claro, vários cantores de rap aqui do Distrito Federal e a apresentação dele, né? Meu amigo Viela, do Japão 17. Alô, meu amigo Viela! Um alôzaço pra você aí, tá, Japão? Gente, vem aí! Notícias em sequência sem parar e mais uma vez quero agradecer a você. Obrigado pela audiência. Tava vendo aqui a estatística que tá que nem meu amigo Henrique Chaves. É só subindo e não para de subir. Obrigado, meu Deus. Obrigado por tudo. Valeu, gente. Obrigado vocês também. Vocês são demais, hein? Posso contar com você amanhã, sexta-feira? Posso? Amanhã, sexta-feira, dia 28, estou aqui, ó, ao vivo, a partir das 8 da manhã, trazendo para você tudo que há de notícia em segurança de nossa Brasília e do nosso DF. Eu e as minhas repórteras estará aqui juntinho com você, tá bom? Vem aí, notícia em sequência, sem parar, e eu volto. Prometo voltar amanhã, sextou, hein? Sexta-feira, nesse mesmo horário e nesse mesmo canal. Uma manhã abençoada pra todos. Valeu que só valeu, gente. Fui, tchau!
1: 9 horas e 3 minutos.

O Ministério da Fazenda publicou na noite de terça-feira uma portaria que prorroga a subvenção de 0,44 centavos por litro de gasolina até o dia 9 de setembro. A medida, divulgada em edição extra do Diário Oficial da União, busca estabilizar os preços dos combustíveis. Essa prorrogação é um dos principais destaques do mercado financeiro hoje, com investidores e consumidores acompanhando de perto os impactos da decisão na economia brasileira. A subvenção visa aliviar a pressão sobre os preços da gasolina. Yeah.

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0: Yeah, pregador Lua.
1: Contigo eu sei que eu posso suportar, Senhor. Pois teu poder se aperfeiçoa na minha fraqueza, Deus.
0: Trazendo.

governo federal manifestou sua oposição à exploração de terras raras em Minasul, Goiás, por uma empresa americana. Conforme noticiado, a USA Rare Earth firmou um acordo para adquirir participação na mineradora Serra Verde, gerando preocupações em Brasília. O principal ponto de discórdia é a previsão de envio de 100% da produção inicial para os Estados Unidos. O Brasil ainda aguarda a aprovação de uma política nacional de minerais críticos, que deverá ser votada no Senado na próxima semana para regulamentar o setor.

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3: Sempre tem, né?
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0: 10:39.
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Senhor Jesus. Eu quero ouvir a tua voz, Pai. Então, por favor, me guia para que eu nunca te trate com indiferença. Eu quero realmente te conhecer, ficar mais próximo de você.

0: 11:05.
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Por isso eu te digo, meus irmãos, seja otimista, tenha fé no futuro e comece a pensar que dias melhores virão. Comece a acreditar que algo de bom acontecerá, mesmo diante de uma dificuldade. A realidade de Deus vai te mostrar que é bom é esperar. É possível confiar no seu poder. A vida é de espera. Vocês não esperou 9 meses para nascer? Somente Deus é a esperança. Confia nele, tenha perseverança. Esperar sim, esperançar. Nos braços de Deus é o melhor lugar para se estar. Aquele que em Deus entregar sua vida vai aprender a esperar. E na tribulação, na adversidade, ele vai te livrar. E um novo cântico em sua boca, o Senhor coloca.

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1: 11 horas e 14 minutos.
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3: A empresa Meta, controladora de plataformas como Facebook e Instagram, chegou a um acordo significativo sobre a dependência de menores nas redes sociais. Este acordo representa um marco nas discussões sobre o impacto das mídias digitais na saúde mental de crianças e adolescentes. Detalhes do acordo e as medidas a serem implementadas ainda estão sendo aguardados, mas a decisão sinaliza uma mudança na abordagem da empresa.

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2: 11 horas e 54 minutos.
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0: 11:59.
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2: Uma tragédia abalou o Paquistão com um incêndio em uma ala pediátrica de um hospital em Islamabad, que resultou na morte de 14 bebês recém-nascidos. A polícia local informou que o fogo teria sido causado pela explosão do compressor de um aparelho de ar-condicionado. As vítimas apresentavam queimaduras graves e testes de DNA serão necessários para confirmar suas identidades. O primeiro-ministro paquistanês lamentou profundamente o ocorrido e ordenou uma investigação rigorosa para apurar as causas da tragédia.

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0: Brasileiros. Estamos chegando com os resumos das suas novelas favoritas para esta quinta-feira. E agora, o resumo da novela Iludida. A festa de aniversário de Volkan se torna o cenário favorável para Ásia descobrir tudo sobre a traição do marido. Antes da comemoração, a protagonista faz uma busca no carro do marido e encontra pistas que indicam que amigos próximos como Bahar, Deria e Mert estão cientes sobre a vida dupla de Volkan. Ásia fica transtornada e o que deveria ser apenas um evento familiar vira um verdadeiro teste de resistência para a médica, que precisa manter as aparências. O ambiente festivo fica tenso quando Mert, embriagado, tem um embate com Volkan diante de todos os convidados e os dois partem para a agressão física. Abalada com as descobertas e sem saber em quem confiar, Ásia deixa a festa e volta para casa. Tomada por um sentimento de fúria, a médica tem uma atitude impulsiva com os pertences do marido.
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3: Meio-dia e 34 minutos.
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Havia um homem na terra de Uz, cujo seu nome era Jó. Homem obediente, temente, fiel aos mandamentos de Deus. Certo dia, os filhos do homem estavam na presença de Deus. E junto aos filhos do homem apareceu Satanás. A Bíblia nos fala que Deus perguntou para ele assim: de onde vens? E o diabo respondeu para Deus assim: ó, de rodear e vagar pela terra. Então Deus falou pro inimigo assim: ó, você observou lá embaixo, você viu meu servo Jó? O inimigo falou para Deus assim: vi sim. Aí Deus falou assim: aquele homem é

murmurar, falar que Deus não olha, que Deus não cuida. Cuida você então. Porque Jó, sabe o que ele fez? Ele rasgou sua veste, ele raspou a sua cabeça e se prostrou no chão a adorar e a louvar a Deus. Mas o inimigo não ficou contente não. O inimigo foi e colocou em Jó uma doença, uma lepra. E Jó estava no chão, leproso, doente, quase morrendo. Os anciões da época, anciões como aqueles lá que crucificaram e mataram Jesus Cristo, ou como esses anciões de hoje, que usam a teologia para maldizer muita coisa e ganhar dinheiro.

Deus aí, ó, e morre. Ele falou pra mulher assim: mulher, se eu nasci pelado do ventre da minha mãe, pelado também eu posso morrer. Se Deus me deu tudo o que eu tinha, Deus tem autoridade de tocar, de tirar, fazer o que ele quiser. E ele não vai deixar de ser Deus por isso não. Louvado e glorificado seja o meu Deus. Prostrado, adorando a Deus. Sabe o que Deus fez, irmão? Deus orgulhou, Deus teve prazer naquela vida. E o inimigo não venceu, não. E sabe o que Deus fez? Restituiu. Deus deu em dobro tudo que ele tinha. Deus levantou aquele homem. A Bíblia fala que ele foi um dos homens mais ricos que teve naquela época. E assim vai Deus vai fazer com você. Basta

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1: Meio-dia e 46 minutos.
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3: Os Estados Unidos anunciaram a suspensão temporária de ataques militares ao Irã, optando por intensificar a pressão econômica contra Teerã. A mudança de estratégia foi apresentada pelo secretário de Estado Marco Rubio, focando em sanções para isolar financeiramente o regime iraniano. A Operation Economic Outcast visa cortar todas as fontes de receita do Irã, com alvos iniciais em ativos digitais, tecnologia, ouro, aviação e transporte marítimo. Washington adverte que empresas ou pessoas que cooperarem economicamente com Teerã estarão sujeitas a retaliações.

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0: 12:59.
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1: 13 horas e 4 minutos.

0: continuando com os resumos, agora temos o resumo da novela O Que a Vida Me Roubou. No bosque, José Luiz e Renato encontram o corpo de Antônio e pegam seus documentos, partindo em seguida. Em outro lugar do bosque, Joventino paga alguns homens para que se desfaçam de uma caminhonete. Padre Anselmo pede a Alessandro que arrume as coisas com Montserrat, já que entre eles existe um mal-entendido. Alessandro promete falar com ela, apesar de sua tentativa de fugir. Rosário pede ao Padre Anselmo que não diga a Alessandro que é seu filho, já que é mais que suficiente vê-lo diariamente. José Luiz e Renato chegam à fazenda ao monte e se apresentam a Alessandro. Maria os leva à casa do capataz, entrega livros de contabilidade e os coloca às ordens de Rosário. Alessandro entra no quarto de Montserrat para explicar-lhe que ele quis comprá-la, sem se apaixonar por ela.
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0: amor de Deus, não machucou? Eita, amassou a cara todinha, meu irmão. Meu,
1: tô normal.
0: Tá normal. Bora.

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0: 13h29.
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0: 13:34.
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2: Um homem de 62 anos, identificado como Alexandre Barata Lídia, foi preso em Laranjeiras, zona sul do Rio de Janeiro. Ele é acusado de enviar maconha e haxixe pelos Correios para uma quadrilha de traficantes em Brasília. A prisão foi resultado de uma ação conjunta da 23ª DP e da Polícia Civil do Distrito Federal. No apartamento do suspeito, foram apreendidos tabletes de maconha prensada e haxixe que seriam preparados para novas remessas.
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0: Obrigado, meu amor.
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1: E por fim, o resumo da novela Quem Ama Cuida. Mal Mal fica tenso quando Dora pergunta se Felipe e Carolina se lembraram do parentesco do jovem com Adriana. André conta a Kleber e Pedro que conseguiu o endereço da viúva do perito do processo de Adriana. Adriana orienta Liris a aconselhar Ulisses a vender sua parte da joalheria, já pensando em comprá-la, como parte da vingança. Pedro procura por Carla, a viúva do perito.
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1: Aconselhar Ulisses a vender sua parte da joalheria, já pensando em comprá-la, como parte da vingança. Pedro procura por Carla, a viúva do perito.

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0: Valeu, Jorge Henrique Rodrigo.
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5: 14 horas e 1 minuto.
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3: 14 horas e 14 minutos.

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0: 14 horas e 29 minutos.
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Uma grave denúncia foi feita em Alagoas, onde um promotor citou o delegado-geral em um esquema envolvendo as facções criminosas PCC e CV em concursos públicos do estado. A acusação aponta para uma infiltração preocupante no sistema. O promotor afirmou que as informações obtidas ultrapassam irregularidades administrativas, indicando riscos que exigem uma estrutura institucional de inteligência e segurança. A denúncia levanta sérias questões sobre a integridade dos processos seletivos e a segurança pública em Alagoas.

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0: 14 horas e 53 minutos.
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0: Opa, opa, voltamos com toda a força, com todo o ânimo e com todo o gás, hein? Que bom, já tava morrendo de saudades, a gente tava aí cobrindo férias, meu amigo, e esse programa Movimento Hip Hop DF estava aí desde o mês de junho, né? Mas hoje, já estamos aqui, né, com um programa novo. Seja bem-vinda, seja bem-vindos. Estamos aqui no programa Movimento Hip Hop DF no mês de agosto. Mês de agosto, né? Mês de realizações. São os votos aqui de toda a equipe do programa Movimento Hip Hop DF pra você e pra toda a sua família, tá bom? Ó, o que não deu certo no mês de janeiro, fevereiro, março, abril, maio, junho, julho, pode ter certeza que o mês de agosto vai ser um mês de gosto. Vai dar tudo certo, porque eu vou ficar aqui, ó, eu e toda a turma, hein, torcendo por você, tá bom? Gente, mais uma vez, muito obrigado, tá, pela audiência da rádio em que vocês nos deram durante esses meses. Pô, já chegou aí, cara, quase 10 mil ouvintes durante um mês. E espero que esse mês de agosto seja, ó, bem mais melhor ainda, tá bom? Beleza? E a gente já pede desculpa a vocês aí, muita gente mandaram mensagem pra gente, não teve como a gente responder, porque a gente tava cobrindo férias, mas agora a gente estamos aí. Até final de ano, o bicho vai pegar por aqui, e vem aí, hein, aniversário do programa Movimento Hip Hop DF agora nesse mês de setembro, hein? Aguardem, certinho? Olha só, vamos refletir? Vamos? Então a gente já começa o nosso programa de hoje, refletindo e entregando o nosso pensamento para Deus. Mas antes de tudo, eu quero pedir uma coisa para você. Posso? Manda tua mensagem agora pra gente no 619-9420-9260. Repetindo, 619-9420-9260. Ou então acesse o nosso site www.movimentohiphopf.
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Então já estamos por aqui de volta com o nosso segundo bloco por aqui. Eita! Gente, quero lembrar vocês que a gente quer pedir desculpa a vocês aí, porque a gente estava aí, né, com a reprise do programa, desde o fato que aconteceu com o nosso amigo Rivas aí, né? E essa reprise, meu amigo, rolou aí quase um mês, mais de um mês direto, né? Mas hoje a gente já está aqui ao vivo, né? Diferente, fazendo aqui o programa Movimento Hip Hop DF, parte 2 do mês de agosto. Então, quero ver você participar com a gente. Tá afim de mandar recado? Manda pra gente aí no 619-9420-9260. Repetindo, 619-9420-9260. Rapaziada, é o seguinte, hein? É sabadão agora, ou é domingo, aí na Praça da Bíblia vai ter um grande evento da cultura aí, tá? E infelizmente a gente não pode nem falar mais o nome da pessoa, por motivo de candidatura, né? Mas fique esperto, essa semana a gente vai estar por lá aí na Praça da Bíblia. Passei por lá nessa semana aí, meu amigo. Rapaz, lá tá um evento top, top, top, top. E se eu não me engano, é sábado ou é domingo que tem esse evento aí. Então, fique esperto aí, rapaziada aí da Praça da Bíblia, beleza? 619-9420-9260. Quero ver todo mundo participando, quero ver todo mundo mandando teu alô, quero ver todo mundo mandando teu salve. Esse aqui é o nosso segundo programa do mês de agosto, né? De 2026 por aqui. Então vamos fazer o seguinte, eu quero que você aumente o volume daí, que eu aumento o volume daqui, e vamos balançar de verdade. Então, vamos lá!

0: Isso aí é pra quem gosta realmente de som forte, só musicaço por aqui, hein? Em www.movimentohiphopdf.com.br, hein? 69-9420-9260. Pode mandar teu alô, pode mandar teu salve. Tá achando o programa, hein? Esse é o segundo programa do mês de agosto, né? De 2026 por aqui. Olha, lembrando a vocês que é o seguinte, hein? Hoje, olha, eu voltei das férias, cara. Voltei das férias daquele jeito, revoltado, do jeito que vocês imaginam. Se o primeiro e o segundo bloco foi desse jeito, imagina o terceiro. Então, sai daí não, que já já tem muito mais pra você no terceiro bloco. Sai daí não, é rapidinho!
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4: Já estamos de volta com o nosso terceiro bloco por aqui.

69-9420-9260. Gente, chegou aqui muito recados, tá? A gente pede desculpa a vocês aí, porque em virtude das férias que a gente tava cobrindo, então os recados ficou acumulado. Então vamos ler aqui alguns aqui rapidinho aqui, beleza? Moacir, boa tarde, Gilson. Ô, Moacir, boa tarde. É, manda um abraço pra mim aí. Sou Moacir, de Tocantins. Gostaria de ouvir a música aí, beleza? Do The Two Love Crew. Cara, tá anotado aqui, tá bom? Pode ser qualquer uma deles? Então, tá anotado, beleza? Anderson, manda um abraço aqui pra todos nós aqui de Sobradinho 2, Gilson. Não vou pedir nenhuma música, porque todas as músicas que tu toca aí no movimento hip hop é demais. Ô, meu irmão, valeu, obrigado, hein? Aninha, oi Gilson, bom dia, boa tarde, boa noite. Quero dizer que ouço o programa Movimento Hip Hop DF 24 horas. E também te curto lá, hein, de ponta a ponta na notícia. Parabéns pela sua formatura, parabéns pela sua profissão, não só de DJ, mas como de jornalista também. Obrigado, me acompanha lá, né? Então, ei, galerinha, se você gosta de programa de polícia, me acompanhe, tá? De segunda a sexta, sempre de 8 às 9 da manhã, aqui, ó. Na Rádio Web, Movimento Hip Hop DF, tá bom? Olha só, Ângela. Oi, Gilson, manda um abraço pra mim, sou Ângela, de Vicente Pires. Mandei lá pra você aquela música, até hoje você não me tocou, a do DJ Jamaica, tô só observando. Ô, Ângela, está anotada aqui, tá bom? Fica tranquila, que a gente já toca ela lá nas mais pedidas, não pediu, tocou, sem parar, tá bom? Obrigado pelo carinho, tá? Vamos lá, Hudson, salve, salve, guerreiro! Manda lá lá pra toda a galera aqui da Samambaia Sul. Estou na escuta, DJ Nego Gilson. Opa, valeu, mano! Obrigado por estar ligado com a gente, tá bom? Gente, muita gente aqui e o nosso tempo é curto. Mas deixa eu lembrar você que esta semana estamos aí na Praça da Bíblia, tá? Aí na Praça da Bíblia, levando pra você aí muito hip hop. Eu vou estar por lá, hein? Então quero ver você por lá também, junto com a gente. Quero lembrar vocês que a gente passou essa semana por lá. Rapaz, mas o negócio tá bonito lá, hein? E também tá bonito aqui também, em Ceilândia, aqui na administração de Ceilândia, tá bom? Então tá certo. Vamos fazer o seguinte? Vamos aumentar o som aí, vai. Aumenta o som daí, que aumenta o som daqui. É o programa Movimento Hip Hop DF, que não deixa você ficar parado. Então aumenta o volume, vem com a gente!

0: negócio por aqui em www.movimentohiphopdef.com.br. A gente voltou, né? Voltamos o mês de agosto com gosto mesmo, hein? Olha, lembrando você que é o seguinte, você pode mandar tua mensagem, pode mandar teu salve, que a gente lê por aqui, tá? Olha, hoje eu não vou deixar ninguém escolher, vai ser tudo por minha conta. Tudo por minha conta. E a gente já encerra esse último bloco. Surpresa pra você, hein? Segura aí, já.
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0: Então já estamos de volta com o nosso último bloco. Pois é, galera, é o seguinte, último blocozinho, poxa, fica até triste. Mas é assim mesmo. Gente, olha só. É muito saloso aqui, muitas mensagens chegaram pra gente. Mas pode mandar, tá? Deixe suas mensagens aí, que na próxima semana a gente vai ler tudo. Tem músicas aqui que a galera pediu. E eu prometo que vou rolar ela pra vocês na próxima semana também, tá bom? Mais uma vez, a gente pede desculpa a vocês aí, que a gente tá começando agora o programa Movimento Hip Hop do mês de agosto. Porque a gente tava cobrindo férias aí, mas estamos de volta. Então, todos esses alôs, todos esses pedidos de música, tanto que vocês pediram no Zap, quanto vocês pediram lá também no nosso site, vocês podem ter certeza que a gente vai te atender, tá? Falar disso, se você tá afim também de pedir suas músicas, entra lá no nosso site, no www.movimentohiphopdf.com.br. Repetindo, www.movimentohiphopdf.com.br, beleza? Também, lembrando a você também que é o seguinte, hein? Se você quer ficar muito bem informado, fica ligado com a gente aí de segunda a sexta, sempre de 8 às 9 da manhã, programa de ponta a ponta da notícia comigo, e a gente com certeza traz pra você todas as notícias de segurança do DF em torno, pra deixar você muito bem informado no seu dia a dia, beleza? Tá certo? Olha só, sabadão agora, a gente tá lá na Praça da Bíblia, tá? Então, sabadão, quero ver toda a galera já no clima. Certinho? Então, tá certo. Eu vou balançar daqui. Tu pode balançar daí? Então, aumenta o volume, vem com a gente, porque é impossível você ficar parado. Esse último bloco, ofereço pra você. Então, vamos dançar!

0: Fulano é um cara questionado por um NB. É eu mesmo. Que pena, acabou-se o que era doce. Mas ó, fico muito feliz, tá? Obrigado, meu Deus, por mais um programa maravilhoso desse mês de agosto, que é o mês de gosto mesmo, né? Mês em que a gente trouxe muito hip hop e muito rap pra rapaziada, tá bom? Gente, espero que você tenha gostado. O programa foi feito aí com maior amor e com maior carinho pra você, tá? Lembrando que próxima semana a gente vai gravar as músicas que a galera pediu, tá? Então você pode pedir a sua também aí no 619-9420-9260. 619-9420-9260, tá bom? Forte abraço pra todos, fica todo mundo com Deus e ó, obrigado pela audiência. Só tem que agradecer a Deus e a vocês. Obrigado, valeu! Fui!
1: Dezessete horas e 59 minutos. 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

0: pois vocês conhecem a graça de nosso Senhor Jesus Cristo, que sendo rico, se fez pobre por amor de vocês, para que por meio de sua pobreza vocês se tornassem ricos. 2 Coríntios 8:9. Olá, ouvinte, somos ricos em Jesus Cristo. Podemos até não ter muita coisa nesta vida aqui na Terra, nesse tempo que aqui estamos vivendo, mas uma coisa é certa: no céu teremos toda a riqueza do Pai. Aliás, o céu. Estamos refletindo sobre isso. No céu não terá pecado, amado ouvinte. Imagine uma vida sem a morte, sem a dor, a despedida, a tristeza. Isso é incrível. O que é que nos impede de estarmos bem relacionados com Deus? É o pecado. E já que o céu nos promete um relacionamento certo com Deus, o que é ausente no céu? O pecado. O céu será livre de pecado. Tanto a morte como o pecado serão coisas do passado. Dá para imaginar um mundo sem pecado? Você já fez algo recentemente por causa de pecado? Pelo menos você já reclamou, você se preocupou, você resmungou, guardou quando devia compartilhar, tentou adivinhar e esconder, mas você não fará isso no céu. O pecado já deu vida a milhares de corações quebrados e quebrou milhões de promessas. Seu vício pode ser ligado diretamente ao seu pecado. Sua desconfiança foi causada por pecado, preconceito, roubo, adultério, tudo por causa do pecado. Mas no céu tudo isso acabará. Então, você consegue imaginar um mundo sem pecado? Se puder, você consegue imaginar o céu. Uma terra com todas as suas belezas, as suas maravilhas, esse planeta magnífico sem a morte. Esse lugar maravilhoso aqui que vivemos, sem o roubo, sem o ferimento, sem as doenças, sem a fome, a miséria, sem o mal, é quase isso. Mas é ainda muito melhor, porque será o paraíso verdadeiro, o céu, junto com Deus e Jesus Cristo Salvador. Diante desta perspectiva, certamente, por maior que sejam os nossos problemas, eles se tornam insignificantes. Pense nisso. Momento Fé no
1: Criador. Uma palavra com o Pai.
0: Deus querido, Pai Todo-Poderoso, Jesus Cristo, nosso Salvador, por Ele, oramos agora, agradecendo pelo perdão dos nossos pecados. Sim, Pai, perdoa-nos, Senhor. O pecado nos separa de Ti, mas Jesus Cristo nos une. Neste momento apenas declaramos-nos como pecadores, pedimos também Sua compreensão, Pai, Sua graça através do Espírito Santo, Sua companhia ao longo de nossos dias, nos protegendo, nos livrando do mal, das tentações, nos dando o livramento, Pai. Em nome de Jesus. Amém.
1: Que privilégio ter a mesma mão que fez o universo e espalhou as estrelas, escrevendo seu nome no livro da vida. Louve a Deus por isso e declare agora Cristo como seu Senhor e Salvador, buscando a partir daqui o perdão e uma vida correta. Deus alegra-se por todo aquele que assim desejar de todo o coração.

0: 18 horas e 9 minutos.
1: 18 horas e 9 minutos.
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0: Previsão do tempo para quinta-feira, 27 de agosto de 2026. Região Centro-Oeste. Em Cuiabá, Mato Grosso, o dia vai ser de céu claro, com nuvens só pela manhã. Os termômetros registram mínima de 25 e máxima de 39 graus. A umidade relativa do ar gira em torno de 60 a 20%. Santa Cruz de Goiás, no estado de Goiás, comemora aniversário nesta quinta-feira com o céu encoberto. A temperatura mínima é de 21 e a máxima de 33 graus. A umidade relativa do ar é de 70 a 30%. Região Nordeste, São Luís, Maranhão, vai ter uma quinta-feira de céu nublado. A temperatura marca mínima de 26 e máxima de 32 graus. A umidade relativa do ar vai de 90 a 50%. Palestina, em Alagoas, sopra velinhas diante de um céu encoberto. A temperatura mínima é de 20 e a máxima de 33 graus. A umidade do ar varia de 90 a 30%. Região Norte, em Manaus, Amazonas, a quinta-feira vai ser de céu encoberto, sem previsão de chuva. A temperatura mínima é de 26 e a máxima de 37 graus. A umidade do ar é de 85 a 30%. Palmas, Tocantins, vai ter uma quinta-feira de céu claro. A temperatura mínima é de 24 e a máxima de 38 graus. A umidade relativa do ar é de 60 a 20%. Região Sudeste. Em Vitória, Espírito Santo, a previsão é de céu encoberto com pancadas de chuva isoladas. Os termômetros registram mínima de 20 e máxima de 27 graus. A umidade relativa do ar vai de 100 a 70%. Americana, em São Paulo, a previsão para o aniversário da cidade aponta para céu claro. A temperatura mínima é de 18 e a máxima 31 graus. A umidade relativa do ar é de 90 a 30%. Região Sul. Em Porto Alegre, Rio Grande do Sul, a quinta-feira vai ser de céu encoberto, mas pode chover durante a noite. Os termômetros registram mínima de 17 e máxima de 27 graus. A umidade relativa do ar oscila entre 100 e 45%. E Maruí, Santa Catarina, festeja aniversário com céu encoberto. Os termômetros registram mínima de 16 e máxima de 28 graus. A umidade relativa do ar fica entre 90 e 50%. Você ouviu a previsão do tempo para esta quinta-feira, 27 de agosto de 2026, com informações do IBGE Cidades e do Instituto Nacional de Meteorologia, INMET.
1: Menos 6 mil cargos em comissão e uuma economia projetada de 221 milhões de reais aos cofres públicos do Rio de Janeiro até dezembro. Essa é a estimativa do Executivo do Estado, segundo a meta anunciada pelo governador em exercício, desembargador Ricardo Couto, nos primeiros dias de gestão. Do fim de março até semana passada, foram exonerados 6.145 servidores comissionados e nomeados outros 2.496, sendo a maioria servidores de carreira. A economia considera os cargos vagos apenas. Todos os nomeados passam por avaliação do Gabinete de Segurança Institucional. Segundo o governo, o total de exonerações representa apenas uma parcela da reorganização administrativa em curso. Já houve suspensão de repasses e extinção de uma secretaria que apresentou irregularidades. Tudo resultado das auditorias realizadas em contratos da administração estadual. Em paralelo, a gestão interina trabalha para reduzir o número de secretarias. Em março eram 32, hoje são 28. O desembargador Ricardo Couto assumiu o governo de forma interina em 23 de março, após renúncia do governador Cláudio Castro para concorrer nas eleições deste ano. Um dia depois, o Tribunal Superior Eleitoral tornou Castro inelegível, decisão confirmada em plenário do TSE em junho.
2: A fila de espera por benefícios do INSS caiu para quase 1 milhão e 300 mil requerimentos. Houve uma redução de 59% em agosto na comparação com janeiro, quando havia 3 milhões de requerimentos pendentes. Segundo a Previdência Social, é o menor patamar desde janeiro de 2023. E a redução chegou a 86% nos processos que aguardam há mais de 45 dias. Atualmente, são 261 mil requerimentos contra cerca de 1 milhão e 900 mil registrados em janeiro. E o tempo médio para análise da aposentadoria é de 33 dias, do salário maternidade 11 dias, dos benefícios por incapacidade 30 dias e dos benefícios assistenciais 65 dias. O INSS registrou também recorde nas concessões. De janeiro a julho de 2026, foram aprovados 730 mil benefícios por mês, número 67% superior ao registrado no mesmo período de 2022. Além disso, a redução na fila de perícias médicas chegou a 84%, caindo de 1 milhão e 200 mil em novembro de 2025 para 196 mil em agosto de 2026. O tempo médio de espera por uma perícia está atualmente em 17 dias, mas chegou a 70 dias em agosto de 2023. E entre os estados, em Mato Grosso do Sul, a espera média é de apenas 6 dias. Já São Paulo, Maranhão, Mato Grosso, Paraíba e Rio de Janeiro registram média de 15 dias. O Distrito Federal apresenta o maior tempo de espera, com 38 dias.
3: A chamada taxa da seca pode voltar a ser cobrada a partir de setembro e já provoca a reação do setor produtivo do Amazonas. A sobretaxa é aplicada por empresas de navegação para compensar o aumento dos custos operacionais durante períodos de estiagem. No Amazonas, onde os rios são fundamentais para o transporte de mercadorias, a vazante reduz a navegabilidade e pode obrigar as embarcações a operar com menor quantidade de carga, elevando o custo do transporte. A cobrança foi adotada em 2023, durante uma das mais severas estiagens já registradas no estado. Agora, diante da previsão de uma nova seca intensa, algumas empresas já comunicaram a intenção de retomar a sobretaxa a partir do dia 5 de setembro. A Agência Nacional de Transportes Aquaviários, a ANTAQ, estabeleceu regras para esse tipo de cobrança. Entre as exigências está a comunicação prévia aos clientes com pelo menos 30 dias de antecedência. Dependendo da empresa e o tipo de carga, a taxa pode representar um custo de mais de R$ 9 mil por contêiner, afetando as operações de importação e exportação com origem ou destino em Manaus. O impacto também poderá chegar à indústria da Zona Franca de Manaus, que depende do transporte fluvial para receber insumos e escoar parte da produção. Para Bruno Loureiro, presidente da Associação Comercial do Amazonas, a ACA, a estiagem e a cobrança da taxa pode aumentar o custo de vida do cidadão amazonense.
4: Caso esse ano de 2026 se consolide a estiagem que eles estão prevendo, a gente vai ter um custo adicional nos fretes, visto que os armadores internacionais já estão notificando custos extras de até muito próximo a $2 mil por container. E isso, qual o principal reflexo disso? No preço, custo de vida do nosso estado.
3: Para a Associação Comercial do Amazonas, o problema é que esse aumento dificilmente poderá ser absorvido integralmente pelo comércio.
4: Nesse período, o comércio não vai ter como absorver esses custos e ele vai ter que passar para a população. E lógico, o que muda na vida é que os salários eles não aumentam, né? Então o poder de compra diminui. E lógico, isso acaba tendo um grande impacto em toda a população do estado do Amazonas.
3: A ACA tem se posicionado contra a cobrança e busca impedir que a sobretaxa seja aplicada de forma indiscriminada. A entidade defende que qualquer custo extra seja devidamente justificado e que os impactos sobre o comércio e os consumidores sejam considerados. A preocupação é que uma nova cobrança em um cenário de estiagem possa aumentar os custos de logística, encarecer insumos e mercadorias e, no fim da cadeia, pesar no bolso do consumidor amazonense.
5: O Ministério da Fazenda publicou na noite de terça-feira uma portaria que prorroga a subvenção de 0,44 centavos por litro de gasolina até o dia 9 de setembro. A medida, divulgada em edição extra do Diário Oficial da União, busca estabilizar os preços dos combustíveis. Essa prorrogação é um dos principais destaques do mercado financeiro hoje, com investidores e consumidores acompanhando de perto os impactos da decisão na economia brasileira. A subvenção visa aliviar a pressão sobre os preços da gasolina.
6: O governo federal manifestou sua oposição à exploração de terras raras em Minasul, Goiás, por uma empresa americana, conforme noticiado. A USA Rare Earth firmou um acordo para adquirir participação na mineradora Serra Verde, gerando preocupações em Brasília. O principal ponto de discórdia é a previsão de envio de 100% da produção inicial para os Estados Unidos. O Brasil ainda aguarda a aprovação de uma política nacional de minerais críticos, que deverá ser votada no Senado na próxima semana para regulamentar o setor.
7: A empresa Meta, controladora de plataformas como Facebook e Instagram, chegou a um acordo significativo sobre a dependência de menores nas redes sociais. Este acordo representa um marco nas discussões sobre o impacto das mídias digitais na saúde mental de crianças e adolescentes. Detalhes do acordo e as medidas a serem implementadas ainda estão sendo aguardados, mas a decisão sinaliza uma mudança na abordagem da empresa.
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9: Estamos de volta com o Jornal Conexão Notícias. Agora tem as informações do esporte.
17: O Real Madrid goleou a Real Sociedade por 4-1 no Santiago Bernabéu pela La Liga. O grande destaque foi Mbappé, que marcou 3 gols e comandou a vitória. Vinícius Júnior também deixou sua marca, enquanto Sučić fez o único gol da equipe visitante. Depois de um primeiro tempo mais equilibrado, o Real Madrid voltou melhor na segunda etapa e construiu a goleada. Vini Júnior participou diretamente do terceiro gol, marcado após assistência de Bellingham, e Mbappé completou o hat-trick aos 80 minutos. Com o resultado, o time de José Mourinho chegou aos 6 pontos e assumiu provisoriamente a liderança do campeonato espanhol.
18: O Santos recebeu uma proposta do Genoa, da Itália, pelo empréstimo de Robinho Júnior por uma temporada. O clube italiano se compromete a pagar metade dos salários do atacante e terá uma opção de compra de 8 milhões de euros, cerca de 48 milhões de reais. Caso a transferência seja concretizada, o Santos ainda ficará com 10% dos direitos econômicos do jogador. Robinho Júnior está na Itália para resolver questões burocráticas relacionadas ao passaporte europeu e ao domicílio no país. A oferta do Genoa é a única oficial na mesa do Santos neste momento, e os italianos aguardam uma resposta nas próximas horas. O empréstimo também é visto como uma oportunidade para o jovem ganhar experiência no futebol europeu e se valorizar.
19: O Tottenham venceu o Charlton por 5-1 pela segunda fase da Copa da Liga Inglesa e avançou na competição. O destaque foi Savinho, que fez sua estreia pelo clube após deixar o Manchester City e marcou o quarto gol da equipe londrina. Savinho entrou no segundo tempo e precisou de pouco tempo para deixar sua marca, balançando as redes logo em seu primeiro jogo com a camisa do Tottenham. O brasileiro usou a camisa 17, com o nome Sávio, com as costas, e começou sua passagem pelo novo clube de forma bastante positiva.
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20: Uma perícia contratada pela produtora Go Up Entertainment aponta que, dos 75 milhões de reais gastos na produção do filme Dark Horse, mais de 54 milhões foram utilizados nos Estados Unidos, o equivalente a 72% do orçamento. No Brasil, os gastos chegaram a 1,92 milhões de reais. O relatório foi entregue à Polícia Civil de São Paulo, que investiga o financiamento do longa, e indica que todo o aporte teria vindo de um fundo chamado Haven Gate Development Fund LP. O perito responsável pelo levantamento negou ter encontrado desvio de recursos públicos para o filme e afirmou que as movimentações ocorreram em uma conta exclusiva da produção. A investigação também apura uma possível ligação entre o dinheiro do longa e projetos do Instituto Conhecer Brasil, ligado à proprietária da produtora. O caso ainda está sob investigação e a Polícia Federal recebeu dados da apuração após autorização do ministro Flávio Dino, do STF.
21: Uma enchente relâmpago atingiu a região do Himalaia, na fronteira entre o Nepal e o Tibete, na China. O desastre provocou uma enorme destruição, arrastando casas, pontes, estradas e estruturas de energia. Segundo as informações mais recentes, pelo menos 157 pessoas morreram no Nepal e outras 3 no lado chinês, enquanto centenas continuam desaparecidas. As causas ainda são investigadas. Inicialmente, um terremoto de magnitude 4,4 foi apontado como possível responsável por provocar um forte deslizamento de terra e uma avalanche, que bloquearam o curso de um rio e desencadearam a inundação. O Serviço Geológico dos Estados Unidos posteriormente esclareceu que o suposto terremoto pode ter sido, na verdade, um sinal sísmico provocado pelo próprio deslizamento. Equipes do Exército do Nepal realizam buscas com helicópteros, mas as condições são consideradas extremamente difíceis.
22: Com o lema "O Futuro é Glorioso", o plano de governo de Renan Santos, candidato pelo partido Missão à presidência da República, é uma edição condensada do chamado Livro Amarelo. O documento está disponível no site do Tribunal Superior Eleitoral e traz 14 capítulos. Cada um apresenta um problema identificado no Brasil e as principais propostas do Missão para os próximos 4 anos. O plano está centrado em segurança pública, Estado enxuto, crescimento econômico e reforma política. Na bandeira da segurança pública, uma das propostas está baseada no slogan "Prendeu, matou", com ênfase na aplicação da teoria do direito penal do inimigo, que distingue o regime penal do cidadão, com garantias plenas, e o de quem participa de organizações, como as facções criminosas. A base teórica prevê ainda a suspensão de direitos civis de criminosos que integram máfias, a inversão do ônus da prova para confisco de bens para membros de facções e o uso permanente das Forças Armadas em regiões onde o tráfico atua. No tópico Economia e Ajuste Fiscal, o plano propõe um corte drástico de gastos públicos, reformas liberais para elevar a produtividade e busca o equilíbrio fiscal, além de projetos de empregabilidade para diminuir a dependência de planos assistenciais. Em relação a uma reforma institucional, o plano propõe uma lei de responsabilidade gerencial que condicionaria recursos partidários e a própria elegibilidade a metas de desempenho em indicadores como saneamento, saúde, educação e emprego. Ainda no arcabouço institucional, o partido propõe a fusão de municípios fiscalmente inviáveis. O plano de governo integral do partido Missão está disponível no site renanpresidente.com.br. O paulista Renan Antônio Ferreira dos Santos tem 42 anos e concorre pela primeira vez a um cargo eletivo. Candidato a vice-presidente em sua chapa é o tenente-coronel da Brigada Militar do Rio Grande do Sul, Haroldo Medina, também filiado ao partido Missão.
0: Um homem de 62 anos, identificado como Alexandre Barata Lídia, foi preso em Laranjeiras, zona sul do Rio de Janeiro. Ele é acusado de enviar maconha e haxixe pelos Correios para uma quadrilha de traficantes em Brasília. A prisão foi resultado de uma ação conjunta da 23ª DP e da Polícia Civil do Distrito Federal. No apartamento do suspeito, foram apreendidos tabletes de maconha prensada e haxixe que seriam preparados para novas remessas.
1: Uma grave denúncia foi feita em Alagoas, onde um promotor citou o delegado-geral em um esquema envolvendo as facções criminosas PCC e CV em concursos públicos do estado. A acusação aponta para uma infiltração preocupante no sistema. O promotor afirmou que as informações obtidas ultrapassam irregularidades administrativas, indicando riscos que exigem uma estrutura institucional de inteligência e segurança. A denúncia levanta sérias questões sobre a integridade dos processos seletivos e a segurança pública em Alagoas.
2: Fim da escala 6x1, jornada de trabalho de 40 horas, novo Ministério da Segurança Pública e expansão da educação integral e da vacinação. Esses são alguns dos destaques do programa de governo do candidato Luiz Inácio Lula da Silva em uma eventual reeleição presidencial. O documento é dividido em 13 tópicos. O plano apresenta propostas nas áreas de economia, saúde, educação e infraestrutura, além de ações para a defesa da democracia e da soberania, modernização do Estado, combate às desigualdades e medidas de proteção às mulheres. No Congresso Nacional, entre as prioridades estão o debate da reforma política e das emendas parlamentares, além da aprovação da PEC da Segurança Pública. O projeto para um eventual novo mandato foca também no combate ao crime organizado e na política de controle de armas e munições. Na economia, o objetivo será manter o novo arcabouço fiscal, o controle da inflação e dos gastos públicos. E no crédito rural, ampliar recursos do Plano Safra e juros menores. Está previsto também o monitoramento da evolução do endividamento das famílias e das empresas. Na saúde, A meta é ampliar os serviços digitais do Sistema Único de Saúde, como teleconsultas e resultados de exames, e consolidar o Prontuário Único do Cidadão. Ainda medidas para expandir o programa Farmácia Popular e as equipes de atendimento às famílias. Na educação, a meta é chegar a 80% das crianças alfabetizadas na idade certa, além de ampliar a rede de institutos federais e de hospitais universitários. Na área do meio ambiente, o compromisso é alcançar o desmatamento zero até 2030 e encontrar o caminho para a transição energética. No plano internacional, o objetivo será promover a paz e o diálogo, além de manter de forma permanente e inegociável a soberania nacional, sem subordinar o país a interesses estrangeiros.
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4: 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Voltaremos na próxima edição.
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23: 18 horas e 39 minutos.
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24: Dezoito horas e 40 minutos.
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26: Uma tragédia abalou o Paquistão com um incêndio em uma ala pediátrica de um hospital em Islamabad, que resultou na morte de 14 bebês recém-nascidos. A polícia local informou que o fogo teria sido causado pela explosão do compressor de um aparelho de ar-condicionado. As vítimas apresentavam queimaduras graves e testes de DNA serão necessários para confirmar suas identidades. O primeiro-ministro paquistanês lamentou profundamente o ocorrido e ordenou uma investigação rigorosa para apurar as causas da tragédia.

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Você já parou pra pensar no peso que carrega as palavras sim, sim ou não, não na sua vida? Vou dar um exemplo da minha. Daqui, filho do justo, pra honra e glória do Senhor Jesus.

0: 19h19.
1: O ator Dan Stevens será o Robocop da série The Prime Video. Ele interpretará um novo Alex Murphy. A primeira temporada terá 8 episódios, com roteiro escrito por Peter Ockel. Por enquanto, não há previsão de lançamento.
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Os Estados Unidos anunciaram a suspensão temporária de ataques militares ao Irã, optando por intensificar a pressão econômica contra Teerã. A mudança de estratégia foi apresentada pelo secretário de Estado Marco Rubio, focando em sanções para isolar financeiramente o regime iraniano. A Operation Economic Outcast visa cortar todas as fontes de receita do Irã, com alvos iniciais em ativos digitais, tecnologia, ouro, aviação e transporte marítimo. Washington adverte que empresas ou pessoas que cooperarem economicamente com Teerã estarão sujeitas a retaliações.

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0: 19:59.
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0: 20h27.
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